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1: 21:47.
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1: 21:49.
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1: 21:49.
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0: 2 horas e 45 minutos.
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0: 2 horas e 47 minutos.
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16: Oi, pessoal, estamos chegando com a edição do Divas da MPB. Que delícia estar mais uma vez aqui com vocês. Sou a Bete Regina. O Divas da MPB e o melhor da música popular brasileira começa com Fafá de Belém. É tão bom amar você.

0: É o Divas da MPB, acabamos de ouvir Ângela Rorô, Simples Carinho, Adriana, I Love You Baby, Marisa Monte, Até Parece, Sandra de Sá, Não Adiantou Saber e Fafá de Belém, É Tão Bom Amar Você.
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0: E agora que tal ouvirmos Maria Bethânia, Não Dá Mais Pra Segurar.

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0: Você ouviu aqui no Divas da MPB, Simone, Um Desejo Só Não Basta, Rosana, Cidade do Mundo, Débora Blando, Somente o Sol, Diana, Ainda Queima a Esperança e Maria Bethânia, Não Dá Mais Pra Segurar.
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0: Divas da MPB. Tá vendo? Já estamos de volta com Divas da MPB e a música de Zizi Posse, Tempos Modernos.

0: Foram então as últimas do Divas da MPB. Você ouviu Joana, Nunca Sofri por Amor, Vanessa da Mata, Ainda Bem, Zélia Danca, Alma e Tempos Modernos com Zizi Posse. Agradeço demais a audiência de todos vocês e, claro, muito obrigada a todos pela companhia. Tchau, tchau.
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5: 23:44.
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5: De 3 horas e 48 minutos.

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1: Zero hora e 41 minutos.
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0: 0:43.
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3: 1:46.
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3: 1:49.
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1: 2:31. 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
3: 2:36.
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1: Oi, pessoal. Eu sou PH Show e a gente começa com Kevinho. Tô apaixonado nessa mina.
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0: Olha, Jadson e Jadson, amo vocês. Zenete e Cristiano, vamos tomar uma. Gustavo Moura e Rafael, cara de golpe. Sorriso maroto, escondido dos seus pais. Atitude vem. Marcos e Belucci, tonelada de solidão. Participação do Ferrugem. Agora tá chegando Tarcísio do Arcodião, o amor reserva. É o Hora Livre, uma hora de música pra você.
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Legal, galera, essa é a última de hoje. João Mosca e Gabriel, seu doidinho. Zeca Pagodinho, mais feliz. Seu Jorge, músicas para o churrasco. Quem não quer sou eu. Pichote, Playground, Calcinha Preta, Desilusão. PH fica por aqui, termina aqui o nosso Hora Livre. A voz alegria do seu rádio. Tchau.

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1: 3:41.
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1: 3:44.
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1: 3:45.
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2: Quatro horas e 28 minutos.
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2: 4 horas e 32 minutos.
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1: Oi, tudo bem por aí? Então bora ouvir clássicos da música popular brasileira comigo, Daniel Bitello, muito prazer, Marisa Monte, Amor I Love You.
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Geni e o Zeppelin, Chico Buarque, Maria Bethânia, Gilberto Gil, Zé Ramalho, no Brás, Zé Bigode Orquestra e Marisa Monte. Amor, I Love You, dos clássicos da música popular brasileira.

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1: 5 horas e 30 minutos.
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1: Horas e 33 minutos.
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6: A partir de agora, eu, Roger Pires, tenho a grata satisfação de ter a sua audiência. Eu separei para você uma seleção incrível. Não mexa na sintonia. Vamos viajar pelo tempo em mais um Back in Time. Tina Turner, We Don't Need Another Hero.

0: Tiago.
1: No melhor do flashback ouvimos Cazuza, O Tempo Não Para. Caetano Veloso, Você é Linda.
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1: Alias, More Than Words Can Say.

0: Preto, 6 horas.
1: Em nome do Pai, do Filho e do Espírito Santo. Amém. O anjo do Senhor anunciou a Maria e ela concebeu do Espírito Santo. Ave Maria, cheia de graça, o Senhor é convosco. Bendita sois vós entre as mulheres e bendito é o fruto do vosso ventre, Jesus. Santa Maria, Mãe de Deus, rogai por nós, pecadores, agora e na hora da nossa morte. Amém. Eis aqui a serva do Senhor. Faça-se em mim segundo a vossa palavra. Ave Maria, cheia de graça, o Senhor é convosco. Bendita sois vós entre as mulheres e bendito é o fruto do vosso ventre, Jesus. Santa Maria, Mãe de Deus, rogai por nós, pecadores, agora e na hora da nossa morte. Amém. E o Verbo de Deus se fez carne e habitou entre nós. Ave Maria, cheia de graça, o Senhor é convosco. Bendita sois vós entre as mulheres e bendito é o fruto do vosso ventre, Jesus. Santa Maria, Mãe de Deus, rogai por nós, pecadores, agora e na hora da nossa morte. Amém. Rogai por nós, Santa Mãe de Deus, para que sejamos dignos das promessas de Cristo. Oremos. Infundi, Senhor, em nossos corações a vossa graça. Nós vos suplicamos, a fim de que, conhecendo pela embaixada do anjo a encarnação de Jesus Cristo, vosso Filho, pelos merecimentos de sua paixão e morte na cruz, cheguemos à glória da ressurreição, pelo mesmo Cristo nosso Senhor. Amém. Glória ao Pai, ao Filho e ao Espírito Santo, como era no princípio, agora e sempre.

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1: 6 horas e 6 minutos.

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5: 6:09.
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6: Estamos chegando, pessoal, com a edição do programa Remember, cheio de muitas recordações, romantismo. Ai, como é bom, né? A gente voltar àqueles tempos, lembrar aquele namorado do passado, aquele amor que você acha que foi o seu maior amor da sua vida. Tudo isso vamos recordar agora dentro do Remember, com belíssimas músicas que marcaram época na vida da gente. Duran Duran, Ordinary World.

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0: Você conferiu junto comigo aqui no Remember? Adrian Griffiths, Classic, Polanka, Who's Loving You, Double, The Captain of a Heart, Duran Duran, Ordinary World. 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

0: Acabamos de conferir as últimas do Remember. Tá aí, The Hollies, Lonely Hoba Lullaby, Tom McLean, Vincent, Toto, I'll Be Over You, Dorothy Moore, Mr. Blue. Pra você que ficou com a gente até agora curtindo o programa Remember, nosso muito obrigada pela audiência. A gente se encontra. Até lá, tchau, tchau. 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
2: 7:01.
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3: 7 horas e 5 minutos.

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5: 7:53. 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

0: Pois muito bem, bom dia, um ótimo dia para você na sintonia da Província FM 98,7, a nossa comunitária Nota 10, fazendo amigos para sempre. Hoje, terça-feira, 9 de junho de 2026, começando então Manhã de Sucessos comigo, Isaías Brandino. E aqui você sabe, né, durante as manhãs da província, música para alegrar o seu dia, tem informação para você de meia e meia hora, também dicas ó pro seu lar, tem o que? Mundo Animal, tem o dia de hoje na história, curiosidade do dia, alimentação saudável, tecnologia, o programa Saúde e Consciência, falando essa semana sobre ultraprocessados, é uma parceria com a Faculdade de Medicina da UFMG. Tem a sua interação, a sua participação aqui pelo nosso WhatsApp fixo, é o mesmo número, 3551-4330. Terça-feira, abençoada por nosso Deus, Pai Criador, fonte de todos os universos. A gente começa bem com a mensagem do dia, as previsões astrais com ela, Cris Marques. Vamos nessa!
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2: Absorva as boas coisas que te chegam e descarte aquelas que têm a intenção de esvaziar-te o coração. Olhe sempre para onde a luz brilha e lá estará a tua alegria, a tua serenidade. Quando o anoitecer chegar, deixe que tuas estrelas possam estar presentes, iluminando o teu céu interior enquanto descansa. Deus cuidará para que novamente despertes para um novo dia. Acorde com aquele sorriso. Esta é mais uma oportunidade que você tem para ser feliz.
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4: Para deixar os seus itens de cobre com brilho, misture partes iguais de farinha de trigo, sal e vinagre branco. Aplique essa pasta em seus itens e espere secar. Após isso, é só limpá-los com um pano macio e eles estarão mais brilhantes.
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4: Olá pessoal, muito bom dia, já tô por aqui trazendo as previsões astrais para a nossa terça-feira, 9 de junho de 2026, dia da imunização. Estamos vivendo a 24ª semana do ano e na lua minguante. Hoje é o dia da lutadora Tayanara Conte e do jogador de futebol Danilo Ávila. Apagar as velinhas. Parabéns para eles e também para você que está de aniversário hoje.
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4: O aniversariante de 9 de junho pode ser do signo de Gêmeos. A personalidade geminiana é conhecida pela sua versatilidade, curiosidade e adaptabilidade. São indivíduos de mente aberta que buscam aprender e explorar, tornando-se fascinantes e imprevisíveis. Esses são os nascidos no dia de hoje. Vamos abrindo as previsões falando para Áries, de 21 de março a 20 de abril. Áries, fazer o que se gosta é a melhor maneira de ficar de bem com a vida. Estará mais sociável com as pessoas do seu convívio. O astral favorece as atividades que envolvam um grande público. Quanto mais liberdade de ação você tiver, mais produzirá. Vida amorosa retraída. Número de sorte, Áries, 88 e a cor é verde. Alô, Touro, de 21 de abril a 20 de maio. Touro, por influência da lua, você vai pensar duas vezes antes de tomar uma decisão. É tempo de repensar as ideias e os sentimentos, devagar e de forma segura. Você estará mais à vontade para chegar aos seus objetivos. No campo sentimental, não faltará compreensão de sua parte. 42 é seu número de sorte e a cor hoje é marrom, Touro. Olá, Gêmeos, de 21 de maio a 20 de junho. Gêmeos, bom dia para ampliar os seus conhecimentos através de experiências práticas. Sua mente será mais aguçada, mas procure se dedicar a uma coisa de cada vez. À noite, o clima de inquietação vai aumentar, causando dificuldade para relaxar, viu? Há indício de atrito na relação a dois. Número de sorte é 37, a cor é marrom, Gêmeos. Daqui a pouquinho tem Câncer, Leão e Virgem. Continue por aqui.
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6: Simpatia para a família ser feliz. Em um papel branco sem pauta, escreva o nome completo de todas as pessoas da sua família. Dobre em quatro partes e coloque em um copo virgem com um pouco de mel e três galhinhos de arruda. Encha o copo com água, cubra com um pires e deixe em um local onde ninguém veja. Durante três dias, pela manhã, reze um Pai Nosso e três Ave Marias, oferecendo ao seu anjo da guarda. Passado esse neste tempo, jogue a água na pia e os restos no lixo. Reutilize o copo e o pires como de costume depois de bem lavados.
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Sempre muito feliz em ter você aqui acompanhando as previsões astrais. Eu tô de volta falando pra você de câncer, de 21 de junho e 21 de julho. Câncer, não queira nadar contra a maré. Precisará estabelecer prioridades hoje. Evite gastar energia em projetos que estão amarrados. Não abra mão do diálogo. A vida amorosa pode se complicar. E deverá abusar de sua intuição para se sair muito bem nos assuntos relacionados ao trabalho. Número de sorte 74 e a cor é violeta, câncer. Olá, Leão. De 22 de julho a 22 de agosto, Leão, chegou a hora de valorizar o talento e a criatividade que fazem de você alguém especial. Não deixe de explorar o seu lado artístico. Mostre do que você é capaz, Leão. Há boas chances de você se reconciliar com quem ama. Seu poder de conquista está em alta e a vitória que você tanto deseja poderá chegar agora. Número de sorte para você, Leão, 86 e a cor é roxo. Olá, Virgem, de 23 de agosto a 22 de setembro. Virgem, dia de ótimas vibrações. O momento é ideal para quem quer fugir da rotina e curtir um pouco mais a vida. Viajar e conhecer lugares diferentes será divertido, além de aumentar as suas chances de ampliar o seu círculo de amizades. No campo afetivo, um toque de ousadia vai favorecer as relações mais estáveis. Número de sorte 58 e a cor é azul hoje. Fique ligada comigo, daqui a pouquinho tem Libra, Escorpião e Sagitário. E eu volto daqui a pouquinho.

Em trajetos curtos, opte por ir de bicicleta ou a pé. Faz bem para você, para o trânsito e para o carro. Veículos que rodam apenas distâncias curtas têm mais problemas mecânicos e gastam mais combustível.

0: E eu já tô de volta desejando você um ótimo dia. Olá, Libra, de 23 de setembro a 22 de outubro. Libra, a lua transita pelo seu paraíso astral, razão pela qual você não pode se queixar da sorte, hein? Reconhecer o bem que lhe traz a presença das pessoas queridas é um bom sinal para nutrir esses laços. O clima de integração com quem você ama será de fazer inveja a qualquer um. Número de sorte 31 e a cor é laranja, Libra. Escorpião. Olá, Escorpião, de 23 de outubro a 21 de novembro. Escorpião, o desejo de brilhar no campo profissional pode fazer com que centralize todas as coisas em suas mãos. O astral favorece os que exercem cargo de chefia ou têm autonomia para agir à sua maneira. A vida amorosa caminha para a estabilidade. Poderá ter muitas alegrias com as pessoas que compartilham seus ideais. Número de sorte 49, a cor é bege. Sagitário. Olá, Sagitário, de 22 de novembro a 21 de dezembro. Sagitário, a boa chance de você unir o útil ao agradável no trabalho, hein? Mas será preciso perseverança para superar as dificuldades que vão surgir. Atividades que exigem dinamismo vão corresponder aos seus anseios. A vida amorosa poderá ser sacrificada. Tome cuidado, viu, Sagitário? Número de sorte 56 e a cor é cinza. Daqui a pouquinho tem o último bloco, hein? Continue por aqui.
1: 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Higiene bucal.
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0: Último bloco das previsões astrais chegando pra você e eu começo com Capricórnio. De 22 de dezembro a 20 de janeiro. Capricórnio, mudanças importantes podem agitar a sua vida profissional. Há boas chances de você iniciar o seu próprio negócio. O apoio da família será de grande importância. Bom astral no amor. O que fizer em benefício de quem você ama, estará fazendo por si mesma. Acredite. Número de sorte 76 e a cor é bege, Capricórnio. Olá, Aquário, de 21 de janeiro a 19 de fevereiro. Aquário, haverá pouca tolerância de sua parte com relação a pressões e exigências. O astral favorece o contato com o público e as atividades ligadas ao esporte e à diversão. A noite será ideal para novos encontros e reencontros também. Não insista, porém, numa relação desgastada. Número de sorte 38 e a cor é vermelho, Aquário. Peixes. Olá, peixes, de 20 de fevereiro a 20 de março. Peixes, nada é de aceitar provocações. Ignore as atitudes ofensivas e dê atenção apenas a quem merece. Cuidado para não criar um clima de competição com os colegas de trabalho. Sua vida sentimental pode sofrer interferências de terceiros. Já é hora de você se desligar do passado, você não acha, não? Número de sorte 48 e a cor é vinho, peixes. É isso aí, pessoal. Por hoje é só. Mas continue ligados, aqui você está sempre em boa companhia. E eu volto amanhã contando com a sua audiência. Até lá, então.
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2: Olá. Segundo uma coletânea de estudos publicados na revista Lancet, a participação dos alimentos ultraprocessados na dieta dos brasileiros mais que dobrou desde a década de 80, subindo de 10% para 23% dos alimentos consumidos no país. Eu sou Alexandre Bueno e hoje conversei com Larissa Loures, professora do Departamento de Nutrição da Escola de Enfermagem e do Programa de Pós-Graduação em Saúde Pública da Faculdade de Medicina da UFMG. Ouça como foi a conversa.
3: Os alimentos ultraprocessados eles estão sendo muito mais amplamente discutidos nos últimos anos na sociedade brasileira e na cabeça de muitas pessoas leigas eles têm uma associação com o câncer. Essa associação existe? O que, que a gente pode dizer sobre essa...
4: O Alexandre, essa é uma pergunta que é até difícil de responder se a gente pensar assim, que câncer e outras doenças crônicas são multifatoriais, né? Então a gente tem que tomar esse cuidado para também não levar a associação errônea de causa e efeito, que eu vou consumir determinado alimento e vou ter câncer, por exemplo. Então eu sou um pouco cuidadosa, o que a gente tem é uma base de evidências robustas que padrões alimentares, dietas baseadas em alimentos ultraprocessados estão relacionadas com diversos desfechos de saúde, dentre eles o câncer. Alguns estudos, eles fazem essa medição um pouco mais direta, né? Principalmente os ensaios clínicos e outros estudos que a gente tem. E aí, o que, que a gente tem de uma relação direta com o câncer? A gente tem aí que embutidos ultraprocessados, presunto, salsicha e carnes ultraprocessadas, estão diretamente relacionadas a alguns tipos de câncer. Então, alguns estudos mostram que são evidências robustas, né, dessa associação, principalmente com cânceres, né, relacionados ao estômago, intestino, então a gente tem esse tipo de relação, mas de maneira geral, o que, que a gente verifica é isso, que são padrões alimentares baseados em dietas ultraprocessadas, estão relacionados com piores desfechos, né, de maneira geral, relacionados à saúde.
3: Perfeito. Além do câncer, você pode mencionar alguns desses outros desfechos que estão relacionados?
4: A gente teve uma revisão muito importante, acho que no ano de 2024, que ela trouxe, né, uma associação com mais de 25 desfechos de saúde, né? Então, a gente tem hoje aí as várias doenças crônicas, diabetes, hipertensão, a obesidade, né, que a gente fala que tem uma relação muito grande entre o consumo abusivo, o consumo desses alimentos, tanto rotineiramente na dieta, com ganho de peso, né? Então, isso é classicamente associado, mas também nos surpreendeu desfechos, por exemplo, como a questão de saúde mental, a depressão, né? Então, a gente verifica que esses desfechos, que são desfechos hoje também muito prevalentes, né? Estão relacionados aí ao consumo de alimentos ultraprocessados. A gente até tem um estudo que foi realizado aqui na Faculdade de Medicina muito interessante, que a gente analisou dados de adolescentes brasileiros mostrando, né, que esse perfil baseado no consumo de alimentos ultraprocessados associado, por exemplo, ao sono inadequado, né, a práticas que são práticas sedentárias hoje de vida, como, por exemplo, o tempo excessivo de tela, eles estão mais relacionados, por exemplo, com transtornos mentais comuns entre adolescentes, né? Então, chama atenção como que os alimentos ultraprocessados de maneira precoce, né, eles estão associados aí a essas doenças, a esses agravos.
3: Perfeito. E levando em conta os ultraprocessados que mais são consumidos no Brasil hoje, por que que eles são tão prejudiciais à saúde? O que que falta neles ou o que que tem em excesso?
4: Sim, vamos lá, né? A gente tem muito claramente que nutrientes, digamos assim, como sal, açúcar, gordura em excesso, mas para além disso também, né, a gente tem na outra ponta aromatizantes, né, substâncias que hoje a gente chama de aditivos cosméticos, que são esses para maquiar sabor, né? Porque se a gente tirasse isso tudo dos alimentos ultraprocessados, isso seria uma papa, uma massa, né, industrial, como eu disse. Então, eles agregam muito pouco em termos, né, de nutrição, quando a gente pensa em questões aí relacionadas, né? Ah, isso tem vitamina, não tem vitamina. Então, mesmo a adição não é interessante, que você vê lá, biscoito recheado vitaminado. Ah, mas então tem vitamina? Mas os estudos mostram que essa vitamina ali não é a mesma vitamina benéfica que a gente encontra num alimento in natura, né? Então, eles agregam muito pouco. E, na verdade, os estudos são até um pouco mais diretos em relação a essa questão. Além de agregar pouco em termos nutricionais, que a gente podia dizer, ah, isso gera caloria para o indivíduo. Eles fazem mal, né? De fato, eles causam danos que vão, consequentemente, aí, né, em função desse padrão baseado em alimentos ultraprocessados, causar doenças e agravos que a gente discutiu aqui.
3: Perfeito.
2: Agradecemos novamente a participação da professora Larissa Loures. O programa de hoje fica por aqui, mas amanhã iremos conversar sobre alternativas alimentares mais saudáveis. E se você quiser receber nossos programas diariamente por WhatsApp, basta enviar uma mensagem para o número 031-98576-0326. 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Eu sou Alexandre Bueno, informação é saúde e até a próxima.
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4: Para as mulheres que possuem marcas fortes e espinhas, é possível ficar com pele de bebê, passando esponja de base líquida na base em pó e aplicando no rosto. A cor escolhida deve ser a mais próxima possível do tom da pele.
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5: Bem, na Província FM, 8 horas 32 minutos. Um bom dia para você na sintonia da Província, nossa 98,7. Bom, deixa eu mandar um abraço aqui a todas as comadres nas repúblicas. Alô também a todos os servidores públicos. Um bom dia para você aí na lanchonete, no restaurante, na padaria, na oficina, no trânsito. A gente agradece pela audiência. Deixa eu lembrar, ó. E você ouve a Província também pela internet em provinciafm.net.br. E tem um convite, quarta oficina participativa para o plano de manejo do Horto dos Contos. É hoje às 18 horas no anexo do Museu da Inconfidência, né, no centro, e aberta aí para toda a população, tá certo? Então, hoje acontece às 18 lá no anexo do Museu da Inconfidência, no centro, a quarta oficina participativa para o plano de manejo do Horto dos Contos. Aberta então aí a toda a população, todos convidados a participar. 8h34 na Província, a nossa comunitária nota 10, fazendo amigos para sempre.
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1: Na Província FM, 8 horas 45 minutos. Bom dia!
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1: Padaria da Estação e a hora na província, 8h58. Vamos de informação.
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3: Paris, 9 de junho de 2026. Essas são as principais notícias desta terça-feira. O exército israelense convocou hoje os moradores da cidade de Tiro e arredores, no sul do Líbano, a deixarem suas casas em previsão de novos ataques contra o grupo Hezbollah na região. O anúncio foi feito apesar de Israel e Irã terem concordado ontem suspender os ataques mútuos dos últimos dias após pedidos do presidente americano Donald Trump. Segundo ele, a diplomacia americana está realizando os últimos esforços em prol de um acordo de paz que deve ser concluído em até 3 dias. Trump ainda afirmou que o primeiro-ministro israelense, Benjamin Netanyahu, foi advertido que poderia ficar isolado caso relançasse a guerra contra o Irã. Nessa manhã, o principal aeroporto internacional de Teherã anunciou um retorno à normalidade em suas condições de operação, um dia após a reabertura do espaço aéreo do país, que havia sido parcialmente fechado entre domingo e ontem, devido aos bombardeios israelenses. Há 2 dias da abertura da Copa do Mundo de Futebol, cresce o temor de que as tensões geopolíticas monopolizem o evento. Nessa manhã, a Federação Iraniana de Futebol acusou os Estados Unidos de terem retirado sua cota de ingressos para o Mundial, denunciando um obstáculo à presença de torcedores iranianos. O texto cita um regulamento da FIFA que prevê a atribuição de 8% das entradas de cada partida às federações dos países participantes. Na véspera, a FIFA confirmou que o premiado árbitro somali Omar Abdulkadir Artan não poderá participar da Copa após ter sua entrada negada nos Estados Unidos. O Papa Leão XIV cumpre nesta terça seu último compromisso em Madrid, onde se reúne com milhares de voluntários que ajudaram na organização da visita à capital espanhola. Em seguida, ele embarca para Barcelona, onde fará uma homilia na Catedral de Santa Cruz e Santa Eulália. À noite acontece a segunda vigília de oração da viagem no Estádio Olímpico, onde o Papa também fará um discurso aos fiéis. O ponto alto da visita acontece amanhã, com a ida à Basílica da Sagrada Família, onde o pontífice preside uma missa solene e inaugura a torre central do templo, marcando o centenário da morte do arquiteto Antônio Gaudí. Na Ucrânia, ao menos 5 pessoas morreram e cerca de 40 ficaram feridas nesta terça em ataques russos contra as regiões de Kharkiv e Zaporígia, no nordeste e sul do país. A Rússia lançou um total de 166 drones e 2 mísseis durante a noite. Rádio França Internacional, em parceria com a agência Rádio Web, de Paris, Daniela Franco.
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2: Uma visão embaçada com perdas de nitidez e com dificuldade de ver os detalhes é um dos problemas que podem ser causados pelo diabetes mellitus. Caso os níveis de açúcar fiquem elevados com frequência, os vasos oculares podem ser danificados, podendo eventualmente causar cegueira.
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3: Bem, na Província FM, 9h05, 9h05, seguindo com o nosso Manhã de Sucessos. Ah, deixa eu lembrar aqui, ó, é o seguinte, né, Festur 2026 reúne turismo, cultura, gastronomia e negócios em Ouro Preto. Bom, então, entre os dias 10 e 12 de junho, acontece a sexta edição do FESTUR, Festival Internacional de Turismo e Cultura de Ouro Preto. O evento que é realizado no Centro de Artes e Convenções da UFOP, né? E reunirá profissionais, gestores públicos, empresários e representantes do setor para discutir temas ligados ao turismo, à cultura e ao desenvolvimento econômico. A programação inclui palestras, painéis, estudos de caso, mesa redonda, exposição de produtos e roteiros turísticos, apresentações culturais e atividades gastronômicas com chefes convidados de diferentes cidades mineiras. Então, o que acontece? O prefeito Ângelo Oswaldo destacou a importância, né, do festival para o fortalecimento do turismo. E já o secretário municipal de Cultura e Turismo, Flávio Malta, reforça o convite, né, e a participação aí no evento. Lembrando que começa amanhã, né, indo até o dia 12, aí no Centro de Artes e Convenções da UFOP. Inclusive, amanhã, às 14 horas, né, tem o credenciamento, abertura da exposição, exposição de produtos, roteiros, artesanatos e produtos rurais. Às 15, tem festival gastronômico com ferramenta de desenvolvimento econômico e turismo. Ainda a cozinha show, também Quintais do Caraça, de Barão de Cocais, vai ter palestra às 16h20, às 17h mais cozinha show, às 17h também tem palestra, ainda painel e muito mais aí neste Festur que começa amanhã, indo até o dia 12, né? Então, quarta, quinta e sexta, não é isso? Lá no Centro de Artes e Convenções da UFOP. Na Província FM, 9h07, são 9h07. Vamos fazer o seguinte, vamos atender o pedido musical aqui do nosso amigo Eduardo Sampaio, curtindo aqui a nossa programação nesta manhã de terça-feira, né, Eduardo? Bom dia, ele diz, ó, bom dia. Gostaria de ouvir uma do Raul Seixas, uma excelente terça-feira para todos nós. Tá certo para nós, o Eduardo, a gente agradece aí pela audiência e pela participação. Alô a todos no Jardim Morada, na Província, 9h07.
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0: Jacques Pavon, Pai Soaria, do Alto da Cruz, Moura Santana, da Boca Cita, da Vila Aparecida. Eu amo todos vocês, o Alto da Cruz. Um abraço, um grande abraço para os negros do buraco quente, meu. A terceira, eu quero mandar um grande abraço para os povos da terceira também, ó. A paz de nosso Senhor Jesus Cristo, que dá saúde no modo de São João também, na piedade, na descer de baixo, né, de cima, viu, vó? Vira São José. Aí outro da minha paz de São Francisco. Aí eu quero mandar um abraço também pro pessoal de São Cristóvão. Um abraço pros amigos da Água Limpa, viu? Vira Perada, pro Saramém, por assim. E quer ver, deixa eu ver qual é o outro lugar, espera aí, deixa eu ver. Se imaginar qual é o outro lugar. Do Morro de São Sebastião, do Morro da Queimada, pros pessoal do Taquará também, da Barra também, de Saramanha também, de Santa Figênia também, Guaio Reis, muito direitinho, viu? Das Cabeças, do Pilar e do Rosário. Olha que eu mandando um grande abraço pra vocês daí, viu, negros da Antônio Dia aí, viu? Eu sou a Ninica, eu sou a Ninica boazinha direitinho. Todo na rádio é pior vista, dando perto. Olha o cachorro aí, não.
1: 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Na província, 9 horas 28 minutos.
2: Uma influenciadora digital foi condenada a pagar uma indenização de R$4.000 a uma veterinária por ofensas nas redes sociais. Segundo o processo, o caso ocorreu em Juiz de Fora, na Zona da Mata, onde a veterinária encontrou um cachorro perdido em condições precárias de saúde, com ferimentos e desidratação. Como voluntária em proteção animal, ela acolheu o cão, prestou cuidados e publicou anúncios na internet para localizar o tutor. No entanto, ao ser contatada pela influenciadora, que alegava ser a tutora, a veterinária adotou cautela para confirmar a titularidade do animal, devido ao alto valor da raça, um bulldog inglês, o que desencadeou os ataques virtuais. A veterinária relatou que foi orientada por uma ONG a ser cuidadosa na entrega. Em resposta, a ré utilizou um perfil em uma rede social, com mais de 41 mil seguidores, para ofender a médica veterinária com termos chulos e acusá-la de roubo. Também divulgou o telefone da profissional e incentivou os seguidores a enviar mensagens agressivas. A médica então buscou a justiça. Ao ser condenada em primeira instância, a influenciadora recorreu. Ela argumentou que tentou reaver o animal de estimação e que os fatos ocorreram em contexto de forte apelo emocional, não sendo suficiente para caracterizar danos morais. O Tribunal de Justiça de Minas Gerais confirmou a condenação. O relator do recurso, desembargador Habib Felipe Jabur, destacou que, embora a ré tivesse o direito de buscar o animal, a utilização de redes sociais para proferir ofensas e incitar terceiros a se colocarem contra a vítima configurava abuso de direito. O magistrado ressaltou que o estado emocional do ofensor não serve de desculpa para atacar a honra de terceiros na internet. Do Tribunal de Justiça de Minas Gerais, repórter Lígia de Matos.
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8: 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A governação de cidade. E fez até, tem arrumar pananque, ele é que usar, tem arrumar pananque. Você está muito atrasado aí, você acha, hein? Por quê? 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Eu acho verdade aqui, assinação de cidade, eu acho verdade, eu queria verdade, é minha opinião. 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Eu acho que idade era na minha opinião. Que idade. E meteu o ferro. Toda a banda ensaio. Ninguém vai, ninguém ensaio. Que idade, ensaio. Instante já ensaio. Ninguém vai, ninguém ensaio. Ou trabalhando. Porque ensaio, a banda de ensaiar, ensaio. É o direito de ensaio. Que é a nação de ensaio. Que vergonha essa? Não tem condição, não? Mande ir embora.
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1: Legal, na província FM, 9 horas 34 minutos. Esse é o nosso Manhã de Sucessos comigo, Isaías Brandino. Por aqui vamos seguindo, tem pedido musical da Jéssica. A Jéssica no centro está curtindo aqui a nossa programação, né, Jéssica? Um abraço, viu? A gente agradece aí pela audiência e participação de sempre. Alô a todos aí no centro. Ela que pediu Maria Rita, Encontros e Despedidas. É Maria Rita interpretando então a música Encontros e Despedidas. É o pedido musical da Jéssica no centro, vindo aqui à província. Antes, deixa eu trazer aqui, Jéssica, que o Parque das Andorinhas recebe festa junina e encontro de corais no fim de semana. Pois é. O Parque Natural Municipal das Andorinhas será palco de um fim de semana aí, né? Repleto de cultura, música, tradição e contato com a natureza. Ó, nos dias 13 e 14 de junho, né? No fim de semana, o projeto Arte e Cultura no Parque das Andorinhas, Andorinha Cultural, promove uma programação gratuita que reúne festa junina, apresentações musicais, teatro, atividades infantis e um encontro de corais com o grupo de Ouro Preto e Mariana. Então, no sábado, no dia 13 de junho, o clima é de festa junina, né? Que toma conta aí do parque com uma programação voltada para toda a família. Além das tradicionais comidas típicas, o público poderá aproveitar muito forró, né? Também apresentações culturais e atividades educativas em meio às belezas naturais de um dos mais importantes patrimônios ambientais de Ouro Preto. E a programação começa às 9 com o espetáculo teatral Revolichão, da Cia Lamparina. Reconhecida por seu trabalho de valorização da cultura popular. E aí, o que acontece? O Arrastapé começa ao meio-dia, né? No sábado, com o show da banda Forró da Lu. trazendo clássico do forró e ritmos nordestinos. Já 14 horas do sábado, no Parque das Andorinhas, a tradicional quadrilha Pé de Moleque, né, que leva ao público toda a alegria e o colorido das festas de São João. Encerrando a programação junina, às 15 tem a banda Manguaceira, que sobe ao palco aí para animar os visitantes. E no domingo começa às 9, indo até o meio-dia, o encontro de corais. E também uma manhã dedicada à música coral, né? E a integração entre grupos da região. Tá certo? Então, neste fim de semana, no Parque das Andorinhas, tem forró, tem festa junina e encontro de corais lá no Parque das Andorinhas no fim de semana. Mais uma opção aí pro seu lazer, né? 9h37, dito isso, vamos lá com o pedido musical da Jéssica no centro. Maria Rita cantando Encontros e Despedidas.
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Pois é, aqui no Manhã de Sucessos, ouvimos Engenheiro do Havaí, Don Quixote, antes o pedido da Jéssica no Centro, Maria Rita, Encontros e Despedidas. Agora, 9h45, seguindo com o pedido musical da Márcia na Chico Rei, no Alto da Cruz, fã da província, sempre ouvindo, participando, interagindo.

0: Imagina, né, Márcia? Um abraço para você e a família, a todos aí no Alto da Cruz, ela que tá desejando a todos uma ótima terça-feira. Pediu o Raul Seixas com Rita Lee.
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0: Pois bem, na província FM, 9:53, ouvimos Skank Saideira. Antes teve o Raul com a Rita Lee, pedido musical da Márcia Chico Rei no Alto da Cruz. Bom, seguindo por aqui, deixa eu passar pelo nosso zap, tá interagindo a Anemília das Dores. Ela diz, bom dia, Isaías, eu gostaria de ouvir a música do Pablo agora. Agora, Anemília, um grande abraço, viu? Pra você, pra mãe, a Sônia, né? Sempre ligado, curtindo aqui a nossa programação. Alô a todos aí nas Dores, uma ótima terça-feira. Vamos de música, Pablo.
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